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2: Oh now Foden becomes the first scorer at the Pep Guardiola end.
3: Header of the Burnin and Bruno Fernandes.